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choro e batucada que acabou de madrugada, engrossa pancadaria e depois do meu batismo de fumaça. Falar de paixão exige uma grande habilidade na articulação dos acontecimentos. Apaixonados não perdem tempo, encontram tempo e aventuras em qualquer incidente de percurso. Terei tempo para mais um melodrama? Houve um tempo que eu acreditei que a poesia fosse a profecia dos meus sonhos mais loucos. Poesia fosse a profecia dos meus sonhos mais loucos. Os meus flashbacks misturam tudo. Passeata com censura, medo, com tortura. E pairando, acima de tudo, o rosto romântico e argentino de Che Guevara. In the town where I was born lived a man who sailed the sea, and he told us of his life in the land of submarine. Our friends are all aboard. Many more of them live next door, as we live a life of easy. Caminho por transformações tamanhas na longuíssima metragem dos filmes rodados. Filmes e frames, frames e filmes. Filmes e frames, vou editando, editando os acontecimentos no corpo de um anjo alado. Visitando a cidade, revisitando a cidade. Meus passos são lentos, cheios de dificuldade. A cada distância corresponde um novo ponto de vista, um novo. Cada mudança se faz e se refaz como o fio da seda que volta sempre ao mesmo ponto. Até que ponto estou perto de onde eu pensei que fosse chegar? Tudo é relativo, não é? Tudo é relativo.

compreender e sentir. Compreender e sentir são os dois polos da experiência, modos de apreensão. Eles são opostos, como inversamente proporcionais. Mas o tema original, o tema original, ele tem que estar sempre presente, sempre presente. O tema original sempre presente no mundo de dentro e no olhar para fora. O mundo de dentro e o olhar para fora. Olhar para fora e o mundo de dentro. Sentir, compreender. Sentir, compreender. O mundo de fora e o mundo de dentro. O olhar para fora e o mundo de dentro. Compreender, compreender. Sentir,